O que pode fazer um coração machucado se não cair no chorinho, bater devagarinho pra não ser notado? 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

Se a música vanguardista do Brasil, eu escuto o álbum Clara Crocodilo, lançado para o cantor e compositor Arrigo Barnabé em 1980. Certo autor de Instante Sabor de Veneno.

madre! Está sendo transmitida? Era a face de alguém conhecida? Sim, há muito tempo! Não podia ser! Aquele rosto! Ele o conhecia!

0: Nem ele flutuou. Sim, flutuou para longe dali, envolvido numa sensação deliciosa. Mas o que ele não sabia era que estava sendo transformado num terrível monstro mutante. Meio homem, meio réptil, vítima de um poderoso laboratório multinacional que não hesitou em arruinar sua vida para conseguir seus maléficos intentos. Os cientistas haviam calculado tudo. Mas o que eles não imaginavam era que aquela criatura havia conservado parte de sua consciência. E logo, sim, meus amigos, e logo, todo seu poder se transformou em ira e violência sobre-humanas. Os cientistas foram os primeiros a conhecer sua fúria. Depois, toda a cidade estremeceria ao ouvir falar em Clara Crocodilo.
1: Bom, boucle cette émission de Couleurs du Brésil. Aujourd'hui, dédié au pop avant-gardiste du chanteur et compositeur Arrigo Barnabé avec le morceau Clara Crocodile.

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Sim, eu sei, você vai dizer que é sua imaginação, que você andou lendo muito gibi ultimamente. Mas então, por que suas mãos tremeram tanto quando você acendeu aquele cigarro? 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Será tudo isso fruto da sua imaginação? Não, meu amigo, vá ao banheiro agora, antes que seja tarde demais. Porque neste belo disco que você comprou

0: Ei, você que está me ouvindo, você acha que vai conseguir me agarrar? Pois então tome! Já vi que você é perseverante! Vamos ver de você, segura essa! Meninas, vocês acham que eles querem mais?
1: Querem sim!
0: Você que então é tão espertinho, vamos ver se você consegue me seguir neste labirinto!